0: Delta Nova, tá aqui, mas aqui não pode.
1: Buenas tardes, man.
0: Mantenemos. Para
2: ahora
0: sí, volvemos para rodar 3-1, 1-3-6-4.
2: Autorizaje en pista 31379.